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1: Tiago? Meu? 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

0: Gente,
1: Mas
0: eu não acredito que você. Pera aí, deixa eu falar. Você, não acredito que vocês estão tomando café até essa hora.
1: Olha,
0: você tem que. Olha, os dois têm escola, você tem academia.
1: Não pegue, é mal educado. Ai,
0: tá bom, não vou tomar café. Pronto. Tô esperando no carro, hein?
2: 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Imagina gente rica, hein?
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0: Gustavo Lima,
1: Jorge Mateus,
0: diretamente do boteco.
1: E eu sou Gustavo Lima.
2: E vocês tudo.
0: Eita!
1: Salva de palmas, Jorge Mateus, por favor.
0: Obrigado, gente.
2: Obrigado, hein.

0: Muito obrigado.
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0: Vamos voltar logo.
1: Baixinho.
0: Calma aí, seu chapéu. Baixinho. Ei. Seu chapéu.

0: Parabéns.
1: Valeu, Leco.
0: Obrigado, Gustavão. Muito, muito, muito, muito mais sucesso pra vocês. Deus abençoe.
2: Essa música vai ser sucesso, não tenho dúvida.
0: Deus abençoe vocês.
2: Obrigado, irmão.
3: Quatro horas e 24 minutos. 6 horas e 24 minutos. 5 horas e 24 minutos.

0: Vocês sabem que é o R, né?
1: Bora que bora, Fortaleza!
0: Ei, Freitas!
1: Bota a mão pra cima!
0: Uma amiga minha chamou mais duas. Na, na, na, na, na, na, na. Ó, elas queriam fazer loucuras.

0: que isso aí?
1: É Kenga.
0: Rapaz, tu respeita a mulher alheia, rapaz. Kenga é tu, raparigo, isso é vergonha, tu não vale nada.

nós, tá, viu? Em nome da Líder Produções, balança com o raio e manda boi. Avisa que o vaqueiro é testado. Vem assim, velho.

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0: Gustavo Lima,
1: Jorge Mateus,
0: diretamente do boteco.
1: E eu sou Gustavo Lima.
2: E eu sei tudo.
0: Eita,
1: salva de palmas, Jorge Mateus, por
0: muito
1: favor.
0: Obrigado, gente.
2: Obrigado, hein.